0: receita.
1: E dessa banda. João Teneto, Jimmy Terreno, onde a Vila de Saiu. Oi, Lamaí. Oh.

0: Só tô justo pra embarrar lá pra cima.
1: É assim, eu tô embarrando a minha, é uma de cima.
0: Ah, não tô falando, Tatuã.
1: Lá de Sengá, eu tô aí, foi aí, vai ter que conserrar e calhar mais, eu como mais a
0: pessoa. Sou tentinha. De lá engana, só cair.
1: É assim, uma coisa, eu tô na vila, papá, seguir na vaca de sabangue. Uma mamãe, eu me criei na vaca de... Isso, eu saí para lá, por favor. Uma, eu tô na mamãe, me aí, na baia de zongo. Uma, eu tô na vila, eu saí para lá, por favor. E tá tendo vila, eu tô na vila, na vaca de... Tá. Aí, eu ficaria.
0: Tá na tizona, Zó. 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
0: Ah, de onde é que é a Zaka?